A 28 grados, Madrid 33, Sevilla 35, Alicante 30, Córdoba 35 grados, A Coruña 26, Santa Cruz de Tenerife 24 grados.